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1: Empreender é uma das maiores formas de transformar ideias em movimento. É ter a capacidade de criar, experimentar, conectar pessoas e enxergar novas possibilidades para o futuro. Em uma cidade que está sempre em evolução, inovação, tecnologia, cultura e negócios se encontram para gerar oportunidades e criar novas soluções. A conexão entre diferentes pessoas, empresas e pensamentos é o que impulsiona mudanças e abre caminhos para novos projetos. Mais do que desenvolver negócios, empreender é quando conhecimento, criatividade e ação caminham juntos para criar algo maior. O futuro começa a ser construído quando pessoas com visão e propósito se conectam e colocam novas ideias em movimento.
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8: 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Ó, já tem dica de show por aqui.

grandes nomes da cena internacional aqui na nossa noite, né? Aliás, trilha sonora perfeita nesta noite de sexta-feira, dia 14 de agosto. E por falar em trilhas sonoras internacionais, ouve só, um dos maiores astros da música pop, Lionel Richie, vai voltar ao Brasil neste segundo semestre aí para um show no Nubank Park. No ano passado, o cantor, compositor e produtor americano foi uma das principais atrações do festival The Town. Bom, a nova apresentação está marcada para o dia 19 de dezembro e os ingressos já estão à venda na plataforma Eventim. Aproveite para você já adiantar o seu ingresso. E por falar em cena internacional e grandes shows, quem chega por aqui na nossa trilha sonora é ela, que chega em novembro aqui, é antes do Natal, já trazendo o especial de Natal. Mariah Carey, ela se apresenta no dia 17 e 18 de novembro. Sessão extra, viu, dia 18? Será muito, mas muito grande este show também no Nubank Park, aqui em São Paulo. Fantasy.

0: música de qualidade aqui na nossa noite. É um prazer ter você aqui na Alfa. Eu, Sandra de Carlo, sigo com você até a meia-noite. Agradeço a sua boa companhia e chamo você para interagir comigo pelas nossas plataformas digitais. @ Rádio Alfa FM, pode ser a minha também, Sandrinha de Carlo. Ótima noite para você.
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só, mais uma boa dica pra você. Aliás, ótima dica, viu? Bianca Bin e Sérgio Guizé estão em cartaz com a comédia Meu Deus, no Teatro das Artes, aqui em São Paulo. Bom, na trama, Deus, vivido por Guizé, enfrenta uma crise e procura a psicóloga Ana, interpretada por Bianca, para uma sessão de terapia. Bom, com muito bom humor, espetáculo aborda temas como fé, culpa, esperança e responsabilidade. Ó, vale muito a pena você conferir, viu? As apresentações acontecem às sextas e aos sábados, às 8 da noite. E aos domingos também, às 5 da tarde. Vai até o dia 1º de novembro. Os ingressos estão disponíveis na plataforma Eventim. Mais uma boa ou uma ótima dica, né? Para você curtir o seu fim de semana com dicas aqui do nosso By Night.

0: gostoso, embalando aqui a nossa noite, o nosso By Night, sempre com a melhor trilha sonora e a sua companhia. Obrigada a você que está aí pelo app, no nosso site ou pelo nosso dial. É um prazer ter você aqui na Alfa. Eu, Sandra de Carlos, sigo com você até a meia-noite.
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gostoso embalando aqui a nossa sexta-feira, o nosso By Night. Ó, o bairro do Bixiga está em festa, graças à 100ª edição da Festa de Nossa Senhora Carupita. O evento, que vai até 30 de agosto, reúne gastronomia italiana, apresentações da banda Felice Italia e dos três tenores brasileiros também, viu? A programação acontece aos sábados, a partir das 7 da noite, e aos domingos, às 6 da tarde. Para reservar seus ingressos, acesse a plataforma Simpla.

0: Música boa e de qualidade aqui na Alfa, a melhor sintonia de São Paulo. Já já tem mais uma dica pra você, uma ótima noite.
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A melhor trilha sonora de São Paulo e as melhores dicas. Ouve só, um espetáculo para entender a complicada situação política do Irã nos últimos 40 anos. A atriz e dramaturga iraniana Hazar Massoum apresenta entre os dias 5 e 6 de setembro o espetáculo Pra Lá de Marrakech na Arena B3. Bom, as sessões fazem parte da programação do Festival de Teatro de São Paulo. Massoum encarna a personagem Sherazade de As Mil e Uma Noites, mas só por uma noite, viu? Uma história ao rei com quem terá um acerto de contas. Os ingressos já estão à venda na plataforma Simpla.

0: Fechando muito bem o nosso By Night nesta noite de sexta-feira aqui em São Paulo. Eu, Sandra de Carlo, fico por aqui. Agradeço a sua boa companhia em mais uma semana aqui na Alfa. Sempre com boa música. A você que nos acompanha pelo site, pelo app, onde você estiver, a Alfa está sempre com você. Eu volto segunda-feira, 7 horas da noite. Te espero aqui, viu? Encontro marcado. Até lá e já desejo um ótimo final de semana. Aliás, fica com a gente, viu? Final de semana está super especial. Uma super playlist feita pra você que segue junto com a gente. Até segunda.
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0: Olá, bom dia, uma excelente manhã de sábado para você que tá no 101.7 da Alfa. Hoje, 15 de agosto de 2026, por aqui Mari Merigue, vamos juntos até as 3 da tarde. Já começamos com sequência de classe Alfa. Uma hora com os destaques que você ouve aqui, sem interrupções, e já abrimos muito bem com Rod Stewart, Kobe Calais, Kim, Maria Gadu, vamos trazer também Sarah Connor, Eurythmics e muito mais. Quem abre é Teddy Swims, The Door.
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0: O melhor da música nacional e internacional, uma sequência de classe alfa, em uma hora sem interrupções. Eurythmics, The Miracle of Love. 15 para as 9, bom dia para você. E agora a gente segue com Brasilidade, Cidade Negra.
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0: Fechamos ao som de Rosalind Snap, a sequência de Classe Alpha, que volta logo mais às 11 da manhã. E eu espero você, não perca.
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0: Agora 9h04. Bom dia para você. No cenário internacional, um terremoto de magnitude 7,7 atingiu a região leste da Indonésia e deixou 38 mortos. Aproximadamente 2 mil pessoas precisaram abandonar suas casas, segundo um balanço oficial. Também foram registrados danos em residências e prédios. Um centro de monitoramento do país chegou a emitir um alerta de tsunami, que foi suspenso cerca de 3 horas após o tremor. Equipes de resgate continuam trabalhando na região em busca de vítimas e na avaliação dos estragos.
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sua trilha sonora da sua vida, sempre com você. Swing Out Sister, La La La Means I Love You. Agora 9h25, bom dia, vamos seguindo. Um dos nomes mais importantes da música internacional. Ele que inclusive vem para um show, com certeza que será inesquecível, em dezembro no Brasil. Lionel Rich, I Still Believe.

0: Brasilidade marcando presença aqui na Alfa Jota Quest, Amor Maior, versão ao vivo ainda. Agora 9h34, bom dia pra você. 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
2: Bom dia, ótimo sábado para você. O tempo agora tá em 18 graus a temperatura aqui na região da Paulista. 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Sempre com você, Michael Bublé.

Belíssima voz de Marisa Monte aqui no 101.7 da Alfa. Não é fácil. Faltando 9 para as 10, bom dia para você. 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Seguimos agora com o Chanel. Love Balloon.

0: 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VG's More Than a Woman, 10 e 2, bom dia. 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
0: A Prefeitura de São Paulo publicou uma portaria que regulamenta a circulação de bicicletas elétricas e equipamentos de mobilidade individual nas vias da cidade. Atenção, nas ciclovias e ciclofaixas localizadas na pista, bicicletas elétricas poderão circular até 20 km por hora. Em locais compartilhados com pedestres, como ciclofaixas instaladas em calçadas ou canteiros, o limite cai para 6 km por hora. Para patinetes, skates e monociclos elétricos, a portaria autoriza o uso em ciclovias, ciclofaixas e ciclorotas, também com velocidade máxima de 20 km por hora. Já em áreas compartilhadas com pedestres, o limite será de 6 km por hora.
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0: Bom dia, ótimo sábado pra você, eu sou Mari Merigo. Hoje vamos juntos até as 3 da tarde com muita música, muita informação, cultura também aqui na Alfa FM. 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

Randy Crawford, aqui no 101.7 da Alpha, Give Me The Night, 10h24. Seguimos agora com esse clássico maravilhoso de Fleetwood Mac, Dreams. Bom dia pra você, um ótimo sábado.

0: a trilha sonora da sua vida, sempre com você. Gloria Gaynor, Fire On. Com certeza vai estar no set list da festa da Alfa, né? Agora 10h34 e tá chegando, né, gente? 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
0: 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Bom dia, ótimo sábado pra você que tá aqui no 101.7 da Alfa. Agora vamos de Shania Twain. A trilha sonora da sua vida, sempre com você.
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com a trilha sonora da sua vida, sempre com você, matando saudade de Terence Trent D'Arby, Wishing Well. Faltando 4 para as 11, de geração para geração, seguimos com James Blunt.

0: All for One aqui na Alfa FM, I Swear. Agora 11:03. 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
0: Eleitores têm até o dia 20 de agosto para pedir à Justiça Eleitoral o chamado voto em trânsito nas eleições de 2026. Por essa modalidade, quem estiver fora de sua cidade durante o período de votação em outubro poderá votar em outro local do país. O pedido pode ser feito pela internet no site da Justiça Eleitoral na opção Autoatendimento Eleitoral, para quem já tem a biometria cadastrada, ou presencialmente em um cartório eleitoral com documento oficial com foto, tá? A opção estará disponível nas capitais e em cidades com mais de 100 mil eleitores.
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0: Chegando por aqui mais uma edição da Sequência de Classe com os destaques que a gente ouve aqui na programação da Alfa. Em uma hora sem interrupções. Nesse primeiro momento, vamos trazer nacionais. Lulu Santos, vai ter também Dua Lipa, Take That, John Legend, Lighthouse Family, Jalen Gunda e muito mais. Quem abre é Memories de Maroon 5.
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0: Jaylen Gonda, aqui na sequência de Classe Alpha, Come Around and Love Me. Agora 11h33. Seguimos, portanto, agora com Brasilidade.
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0: Zélia Duncan, vi, não vivi. Bom sábado pra você, bom dia.

0: Brasilidade marcando presença aqui no 101.7 da Alfa. O Samuel Rosa segue o jogo, 12:05. Boa tarde.
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0: E um prédio residencial desabou na manhã deste sábado na rua Jorge Amado, em São Bernardo do Campo, na Grande São Paulo. 4 vítimas já foram retiradas dos escombros e encaminhadas para atendimento médico. A Prefeitura de São Bernardo do Campo informou que famílias de imóveis localizados ao lado do local foram retiradas como medida preventiva de segurança. O desabamento aconteceu por volta das 6 horas da manhã, quando o Corpo de Bombeiros foi acionado e a causa ainda não foi identificada.
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0: Boa tarde para você, um excelente sábado para todos nós. Mas agora em São Paulo, 21 graus. Por aqui, Mário Merigo, até às 3 da tarde. A trilha sonora da sua vida, sempre com você.

0: Gabriela, aqui no 101.7 da Alfa, Out of Reach. Meio-dia 35, boa tarde.
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0: A atriz e cineasta Helena Inês, de 84 anos, é tema da série Ocupações, do Itaú Cultural. Conhecida pela atuação libertária, a artista baiana inscreveu um nome na história do cinema novo e do cinema marginal. A exposição guiada pela voz de Helena reúne materiais históricos, registros inéditos, fotos, vídeos, documentos, instalações e trabalhos recentes da cineasta. O Itaú Cultural fica na Avenida Paulista, número 149, e funciona de terça a domingo com entrada gratuita. Aproveite!
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1: Ótima tarde de sábado para você que tá aqui nos 101.7 da Alfa. Eu sou Mari Merigo e vamos juntos até as 3 da tarde. Tem Tears for Fears. 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

lindíssima homenagem a Marvin Gaye e Jack Wilson nessa voz maravilhosa de Bruce Springsteen aqui nos 101.7 da Alpha Night Shift. Lembrando que você também pode acompanhar a nossa programação através do site. Assim você também assiste aos clipes que a gente rola aqui pra você. alfafm.com.br, lembrando Alpha com PH. 5 para 1, boa tarde. Seguimos agora com Gloria Estefan, It's Too Late.

0: Na versão de Ana Vitória, Amor Perfeito, aqui nos 101.7 da Alfa. Agora 1:06. Boa tarde pra você.
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0: E bora falar de futebol? Neste sábado, pelo Campeonato Brasileiro, o Palmeiras encara o Fluminense às 16h, ou melhor, às 17h30 no Maracanã, no Rio de Janeiro. E o São Paulo pega o Curitiba às 21h em casa, no Morumbis. Já no domingo, o Santos joga contra o Vasco e o Corinthians enfrenta o Cruzeiro.
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0: Boa tarde para você, uma excelente tarde de sábado para todos nós. Termômetros marcando agora 21 graus aqui na região da Paulista. Eu sou Mari Merigue e vamos juntas. A trilha sonora da sua vida sempre com você.

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Can I Walk With You? 1h23, ótima tarde pra você. Vamos com Simply Red.

0: Ed Sheeran Alpha, Thinking Out Loud. Agora 1h36, boa tarde pra você. 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

Os australianos da Man at Work marcando presença aqui no 101.7 da Alpha Overkill. 1h58, seguimos com Brasilidade. Frejá, amor para recomeçar. Logo mais tem sequência de classe Alpha, continuem aqui com a gente.

0: Esse é o ícone dos anos 80, Billy Idol, Eyes Without a Face. Em instantes, sequência de classe alfa.
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0: Agora eu te falo sobre a previsão do tempo na capital paulista. O sábado começou com chuva forte em São Paulo e a instabilidade deve retornar durante a tarde. À noite o tempo melhora, com apenas chuviscos isolados. A temperatura máxima deve ficar entre 24 e 25 graus. Já no domingo, os termômetros devem marcar cerca de 17 graus pela manhã, com elevação da temperatura ao longo do dia. A máxima prevista é de 27 graus, sem chance de chuva.
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0: E chegando mais uma edição da Sequência de Classe Alfa, com os destaques que a gente adora ouvir aqui na programação da Alfa em uma hora, direto, sem interrupções. Vamos começando muito bem com Eric Clapton, Jamie Cullum, Jasmine Thompson. Vai ter também brasilidade, Nando Reis, Colin Hay, ainda Bruno Mars e muito mais. Quem abre é Teddy Swims, God Went Crazy.
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0: Billie Eilish, marcando presença aqui na sequência de classe com Birds of Feather. Vamos com Brasilidade agora? Cássia Eller e o Segundo Sol.
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0: E fechamos sequência de Classe Alfa. Muito obrigada pela sua excelente companhia nessa manhã e tarde de sábado, viu? Eu sou a Mari Merigo, eu tô indo nessa. Mas volta amanhã, a partir das 8 da manhã, já espero você aqui. E te deixo em excelente companhia, claro. Vem aí a Camila Lizac pra fazer a sua tarde ainda melhor. E claro, continue aqui na melhor trilha sonora de São Paulo. Até amanhã. Tchau, tchau.
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3: O espetáculo Viva Vida, novo solo de Regina Casé, teve a temporada estendida até 20 de setembro no Teatro Sérgio Cardoso. A comédia conecta ciência, espiritualidade, meio ambiente e a vida moderna de forma bem-humorada. A ideia é mostrar que, apesar do caos exterior, ainda existe grandeza e beleza dentro de cada um de nós. Os ingressos para a peça estão à venda na plataforma Simpla.
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3: 3:04, uma excelente tarde de sábado pra você. Eu sou Camila Lizac e seguimos juntos. Sempre com você, trazendo Sabrina Carpenter Espresso.

aqui em 101.7 da Alfa FM. Thank you pela sua companhia, Diana Ross, passando por aqui. Agora é hora de Michael McDonald. Excelente tarde pra você.

0: trilha sonora da sua vida, sempre com você, James Morrison. Please don't stop the rain. Agora 3h32.
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O som dos australianos do Savage Garden. A New I Loved You, agora 3h49. A gente segue com o som nacional. Ana Vitória e Vitor Clay.

0: trilha sonora da sua vida sempre com você. E a trilha sonora da série La Casa de Papel, marcando presença aqui na programação da Alfa FM. Cecília Crua, cantora espanhola, mandando My Life is Going On. Excelente tarde pra você. Fica aí que na volta tem o som da Olivia Dean.
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0: Aos 90 anos, a cantora Alaíde Costa segue encantando plateias por onde passa. No dia 3 de setembro, a dama da Bossa Nova subirá ao palco do Teatro Cultura Artística para um dueto especial junto de Tiganá Santana. O multiartista conecta canção, filosofia e línguas africanas. Para comprar ingressos para o show, o caminho é o site culturaartistica.org.
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Aqui na Alfa FM, sucesso de 1984, Dan Hartman, I Can Dream About You, tema do filme Ruas de Fogo. Por aqui a gente segue feliz, alegre, forte, trazendo Marisa Monte. Uma ótima tarde de sábado para você, agora 4:19.

0: 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Faça o bem, não deixe pra amanhã. Mensagem linda dessa música. Agora 4:30, a gente volta já com o som do R.E.M.
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É a melhor trilha sonora do seu final de semana. E claro que aqui na Alfa não pode faltar o rei do pop, Michael Jackson, Rock With You. Seguimos com Kane, Somewhere Only We Know. Excelente tarde pra você.

0: aqui na Alfa FM, som do Alex Warren, Ordinary. Essa música já ultrapassou 2 bilhões de reproduções no Spotify e é sucesso absoluto aqui na rádio mais ouvida de São Paulo também. Agora 5 horas em ponta, a gente vai para um rápido intervalo, mas na volta tem a sequência de classe.
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0: O Instituto Moreira Salles Paulista é um centro cultural de 9 andares aqui na Avenida Paulista, que conta com diversas exposições, cine-teatro, biblioteca de fotografia, livraria e até mesmo o café-restaurante Balaio, do renomado chefe Rodrigo Oliveira. 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
0: 5 horas e 4 minutos. Excelente tarde de sábado para você na sintonia. Seguimos juntos. 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
0: E vamos para uma hora com o melhor da música nacional e internacional no seu rádio em 101.7 São Paulo, também para você na sintonia através do site e aplicativo da Alfa FM, também com imagens. Seguimos nessa hora trazendo Amy Winehouse, tem Kelly Clarkson, também George Michael, e a gente começa com Miley Cyrus e o sucesso Flowers.

aqui na sequência de classe. Sucesso dos anos 2000, Beverly Knight, After You, agora 5h33. 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E pra você, por aqui na sequência de classe, a gente viaja agora pros anos 80 com Phil Collins e Philip Bailey, Easy Lover.

O melhor em músicas nacionais e internacionais aqui em 101.7 da Alfa FM. Para encerrar a sequência de classe Frejá por você. Ainda tivemos Tears for Fears, Taylor Swift. E daqui a pouco a gente continua trazendo a melhor trilha sonora do seu final de semana.

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1: E agora eu trago duas dicas gastronômicas. Uma Dona Cucina no Itaim Bibi é um restaurante italiano intimista que tem como proposta desacelerar e valorizar o tempo à mesa com atenção especial à hospitalidade. Já o Pitini Cucina no Jardim Paulista traz uma leitura contemporânea das tradicionais tratorias toscanas em um ambiente elegante com massas artesanais, ingredientes sazonais e uma cozinha que equilibra tradição e sofisticação.
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1: 6:05, excelente tarde para você na sintonia. Neste momento, 22 graus na capital paulista. 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

0: Verdade, o tempo todo sempre com vocês. Spice Girls, Too Much. Antes ainda, Everything But The Girl, teve Shawn Mendes. Agora 6:30, fica aí que na volta tem Daft Punk.
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0: Linda Holzer, Too Sweet, para deixar o seu sábado ainda melhor. 7 horas em ponto, fica aí que eu já volto com a sequência de classe.
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0: O espetáculo musical Brasil em Revista está em cartaz no Cine Teatro Denoy de Oliveira, na Bela Vista. A montagem revisita diferentes períodos da história do Brasil pelo olhar da resistência popular, com humor, música e reflexão crítica. No palco, 16 atores e atrizes, acompanhados por 4 músicos, contam, cantam e dançam episódios da formação do país. As apresentações acontecem às quintas e sextas, às 19h e aos sábados, às 20h. A entrada é gratuita, com ingressos distribuídos 1 hora antes da sessão. A temporada vai até 12 de setembro.
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0: 7h04, excelente noite para você na sintonia da rádio mais ouvida de São Paulo. 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
0: Bora que bora para mais uma hora trazendo o melhor em músicas nacionais e internacionais no seu rádio. Eu sou Camila Lizac e te acompanho nesta noite de sábado, dia 15 de agosto de 2026. E durante a sequência de classe tem Aretha Franklin com Michael McDonald. Harry Styles vai passar por aqui também, Zélia Duncan. E a gente começa com a cantora britânica Dido, White Flag.

0: Aqui na sequência de Clássico Bicalei, Falling For You, agora 7h34, excelente noite pra você. Chegando agora, curtindo mais uma sequência de classe, estamos na metade do caminho, tem muita música boa ainda pela frente. 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

Demais. Olivia Dean, para encerrar a sequência de classe, It Is Imperfect But Mind Me. Aqui foi, né? Uma hora com o melhor da música nacional e internacional para você nessa noite de sábado. Eu sou Camila Lizac e volto já com mais música para te fazer companhia.

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1: Primeira exposição institucional do artista Paulo Pedro Leal, Trágico Subúrbio, está em cartaz no edifício Pinaluz da Pinacoteca. A exposição reúne mais de 50 pinturas produzidas entre as décadas de 1950 e 1960. As obras retratam temas como naufrágios, conflitos sociais, cenas urbanas e ritos religiosos no Rio de Janeiro. A mostra tem curadoria de Poliana Quintela e Renato Menezes e fica em cartaz até 8 de novembro no segundo andar do edifício Pinaluz.
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0: sempre com você, Sheryl Crow, All I Wanna Do.
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0: trilha sonora da sua vida sempre com você e o som do Morshiba, Home Was a Beauty in a Day. A gente volta daqui a pouquinho com o NSYNC.
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0: A trilha sonora do seu final de semana e a música que já ultrapassou a marca astronômica de 2,6 bilhões de reproduções no Spotify e que é sucesso por aqui também, Ted Swims Lose Control. 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